0: Uai. Faz estacionar.
1: Fui chegar.
0: Uma pipação, irá.
1: Fui chegar, ui.
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1: Lilini, ui. Aí, Lilini, ui.
0: Feliz.
1: Ui.
0: Ui, bigalão.
1: Ui.

0: Grabemos. Grabemos, uy. Uy. Uy.
1: Opa, chéri.
0: Jimmy.
1: Santa Lucamina. Opa, chmafete. Vem, Jantia.
0: Jimmy, uy.
1: Opa, sapinha, parceira.

0: negócio é ruim.
1: Oi!
0: Dazados! Oi! Vai! É do Biganaui! Tone! Dazados! Tone!

Vem jazz, oui. 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

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Oi! 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Agora, Gui. É futejado, ui. Futejado para negociar, ui. Oi! La Tropicana number one. Aí você conta, ui. 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

Gaúcho. Cadê o Jazão? Dança, moça. Ui, ui, ui. Vizinho. Na Tropicana number one. Aí, Zé Gonzalo, hein?

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0: Ganoja.
1: Alô, Vanessa.
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0: Moçosa, você devolve, oi. Mulher da Sel.
1: Você matou me enganar.
0: De lui même.
1: Bom.
0: Jaza. Jaza soa. Jaza clair. Jaza lou. Oi. Jaza soa.
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0: Gosto, chéri! Un foot jazz, oui, ton air!
1: Si mata, quand on y est, si mata!

0: Vem que jazz vai negociar, ui. 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
1: 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Que é sozão, quanto é?
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0: O voyager não me dão pistola. Que isso não é, que isso não é. Que isso não é, que isso não é. Oi, oi, oi, oi.
1: Garibou, vamos, vamos sim.
0: Oi,
1: é quase um, é.
0: Garibou.

0: Você começa lá. Top culpa, começa lá. Começa lá. Top culpa, top culpa.
1: Salve pra você quem lá.
0: Top culpa. 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
1: Cadê o Jai? Cadê o Jai? Não curti. 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
0: 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Chefe, chefe, chefe. Você é o Alô Dixon. Oi. Oi. Você matou me enganar.
1: Moço, sa. Você devolve a eu e mulher da selva.
0: Você matou me enganar.
1: Você é mesmo, né?
0: Bom.
1: Tuf. Jazá. Tuf. Tuf. Jazá. Soa. Jazá. Clare. Jazá. Lu. Oi. Jazá. Soa.
0: Você matou me enganar.
1: Gostou, chéri? É fudjazo, o idoné!
0: Se matar, Godoyer! Se matar!
1: Já se mandebu, se matar, Toner!